Tiago 1, versículo 5, e se algum de vós tem falta de sabedoria, peça a Deus que a todos dá liberalmente, e o não lança em rosto, e se-lhe-á dada. Deus é a fonte de toda sabedoria. Quando buscamos direção, podemos confiar que Ele responde de forma generosa e sem repreensão,

0: para sempre.
1: Livro de Romanos, capítulo 1. Paulo, servo de Jesus Cristo, chamado para apóstolo, separado para o Evangelho de Deus, o qual antes prometeu pelos seus profetas nas santas escrituras, acerca de seu filho, que nasceu da descendência de Davi, segundo a carne, declarado filho de Deus em poder, segundo o Espírito de santificação, pela ressurreição dos mortos, Jesus Cristo, nosso Senhor, pelo qual recebemos a graça e o apostolado para a obediência da fé entre todas as gentes pelo seu nome, entre as quais sois também vós chamados para ser de Jesus Cristo. A todos que estáis em Roma, amados de Deus, chamados santos, graça e paz de Deus nosso Pai e do Senhor Jesus Cristo. Primeiramente dou graças ao meu Deus por Jesus Cristo, acerca de vós todos, porque em todo o mundo é anunciada a vossa fé. Porque Deus, a quem sirvo em meu espírito, no evangelho de seu Filho, me é testemunha de como incessantemente faço menção de vós, pedindo sempre em minhas orações que, em algum tempo, pela vontade de Deus, se me ofereça boa ocasião de ir ter convosco. Porque desejo ver-vos para vos comunicar algum dom espiritual, a fim de que sejais confortados. Isto é, para que juntamente convosco eu seja consolado pela fé mútua, assim vossa como minha. Não quero, porém, irmãos, que ignoreis que muitas vezes propus ter convosco, mas até agora tenho sido impedido, para também ter entre vós algum fruto, como também entre os demais gentios. Eu sou devedor, tanto a gregos como a bárbaros, tanto a sábios como a ignorantes. E assim, quanto está em mim, estou pronto para também vos anunciar o Evangelho, a vós que estáis em Roma. Porque não me envergonho do Evangelho de Cristo, pois é o poder de Deus para a salvação de todo aquele que crê, primeiro do judeu e também do grego, porque nele se descobre a justiça de Deus de fé em fé. Como está escrito, mas o justo viverá da fé. Porque do céu se manifesta a ira de Deus sobre toda a impiedade e injustiça dos homens, que detêm a verdade em injustiça. Porquanto, o que de Deus se pode conhecer, nele se manifesta, porque Deus lhe o manifestou. Porque as suas coisas invisíveis, desde a criação do mundo, tanto o seu eterno poder como a sua divindade, se entendem e claramente se veem pelas coisas que estão criadas, para que eles fiquem inexcusáveis. Porquanto, tendo conhecido a Deus, não glorificaram como Deus, nem lhes deram graças. Antes, em seus discursos se desvaneceram, e o seu coração insensato se obscureceu. Dizendo-se sábios, tornaram-se loucos. E mudaram a glória do Deus incorruptível em semelhança da imagem do homem corruptível, e de aves, e de quadrúpedes, e de répteis. Por isso também Deus os entregou às concupiscências de seus corações, à imundícia, para desonrarem seus corpos entre si. Pois mudaram a verdade de Deus em mentira, e honraram e serviram mais a criatura do que o Criador, que é bendito eternamente. Amém. Por isso Deus os abandonou às paixões infames, porque até as suas mulheres mudaram o uso natural no contrário à natureza, e semelhantemente também os homens, deixando o uso natural da mulher, se inflamaram em sua sensualidade uns para com os outros, homens com homens, cometendo torpeza e recebendo em si mesmos a recompensa que convinha ao seu erro. E como eles não se importaram de ter conhecimento de Deus, assim Deus os entregou a um sentimento perverso para fazerem coisas que não convêm, estando cheios de toda iniquidade, prostituição, malícia, avareza, maldade, cheios de inveja, homicídio, contenda, engano, malignidade, sendo murmuradores, detratores, aborrecedores de Deus, injuriadores, soberbos, presunçosos, inventores de males, desobedientes aos pais e às mães, néscios, infiéis nos contratos, sem afeição natural, irreconciliáveis, sem misericórdia, os quais, conhecendo a justiça de Deus, que são dignos de morte os que tais coisas praticam, não somente as fazem, mas também consentem aos que as fazem.

Cânticos dos Cânticos 2, versículo 10, o meu amado fala e me diz: levanta-te, amiga minha, formosa minha, e vem. O chamado de Deus eterno e amoroso, ele nos convida a sair da estagnação e caminhar com ele para lugares de vida e beleza,

Deuteronômio 31, versículo 8. O Senhor, pois, é aquele que vai adiante de ti. Ele será contigo, não te deixará, nem te desamparará. Não temas, nem te espantes. Não importa quão incerto seja o caminho. Deus já está lá antes de nós, garantindo sua presença constante e removendo o medo com a certeza do seu cuidado.

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Filipenses 4, versículo 6. Não estejais inquietos por coisa alguma, antes as vossas petições sejam em tudo conhecidas diante de Deus pela oração e súplica. Com ação de graças, a ansiedade perde força quando a oração ocupa o seu lugar. Falar com Deus sobre tudo com gratidão nos mantém em paz e fortalece nossa fé.

Abacuque 3, versículos 17 e 18, porquanto, ainda que a figueira não floresça, nem haja fruto na vide, o produto da oliveira minta e os campos não produzam mantimento, todavia eu me alegrarei no Senhor, exultarei no Deus da minha salvação. A verdadeira alegria não depende das circunstâncias, mas da certeza de que Deus é fiel e está conosco em qualquer estação da vida.

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Isaías 43, versículo 2. Quando passares pelas águas, estarei contigo, e quando pelos rios, eles não te submergirão. Quando passares pelo fogo, não te queimarás, nem a chama arderá em ti. A promessa de Deus não é ausência de lutas, mas presença constante e proteção em meio a elas.

Capítulo 2. Portanto, és inexcusável quando julgas, ó homem, quem quer que sejas, porque te condenas a ti mesmo naquilo em que julgas a outro, pois tu que julgas fazes o mesmo. E bem sabemos que o juízo de Deus é segundo a verdade sobre os que tais coisas fazem. E tu, ó homem, que julgas os que fazem tais coisas, cuidas que, fazendo-as tu, escaparás ao juízo de Deus? Ou desprezas tuas riquezas da sua benignidade e paciência e longanimidade, ignorando que a benignidade de Deus te leva ao arrependimento? Mas, segundo a tua dureza e teu coração impenitente, entesouras ira para ti no dia da ira e da manifestação do juízo de Deus, o qual recompensará cada um segundo as suas obras, a saber, a vida eterna, aos que com perseverança em fazer o bem procuram glória, honra e incorrupção, mas a indignação e a ira aos que são contenciosos, desobedientes à verdade e obedientes à iniquidade. Tribulação e angústia sobre toda a alma do homem que faz o mal, primeiramente do judeu e também do grego. Glória, porém, e honra e paz a qualquer que pratica o bem, primeiramente ao judeu e também ao grego, porque para com Deus não há acepção de pessoas. Porque todos que sem lei pecaram, sem lei também perecerão, e todos que sob a lei pecaram, pela lei serão julgados. Porque os que ouvem a lei não são justos diante de Deus, mas os que praticam a lei hão de ser justificados. Porque quando gentios, que não têm lei, fazem naturalmente as coisas que são da lei, não tendo eles lei, para si mesmos são lei, os quais mostram a obra da lei escrita em seus corações, testificando juntamente a sua consciência e os seus pensamentos, quer acusando-os, quer defendendo-os. No dia em que Deus há de julgar os segredos dos homens, por Jesus Cristo, segundo o meu evangelho, eis que tu que tens por sobrenome judeu, e repousas na lei, e te glorias em Deus, e sabes a sua vontade, e aprovas as coisas excelentes, sendo instruído por lei, e confias que és guia dos cegos, luz dos que estão em trevas, instrutor dos nécios, mestre de crianças, que tens a forma da ciência e da verdade na lei. Tu, pois, que ensinas a outro, não te ensinas a ti mesmo? Tu que pregas que não se deve furtar, furtas? Tu que dizes que não se deve adulterar, adulteras? Tu que abominas os ídolos, cometes sacrilégio? Tu que te glorias na lei, desonras a Deus pela transgressão da lei? Porque, como está escrito, o nome de Deus é blasfemado entre os gentios por causa de vós. Porque a circuncisão é, na verdade, proveitosa, se tu guardares a lei. Mas se tu és transgressor da lei, a tua circuncisão se torna em incircuncisão. Se, pois, a incircuncisão guardar os preceitos da lei, porventura a incircuncisão não será reputada como circuncisão? E a incircuncisão que, por natureza, o é, se cumpre a lei, não te julgará porventura a ti, que pela letra e circuncisão és transgressor da lei? Porque não é judeu o que o é exteriormente, nem é circuncisão a que o é exteriormente na carne. Mas é judeu o que o é no interior, e circuncisão a que é do coração, no espírito, não na letra, cujo louvor não provém dos homens, mas de Deus.

Fecharam-se as portas e os que ficaram de fora bateram. Senhor, Senhor, abre-nos. Mas ele respondeu: não vos conheço. Orai e vigiai, pois.

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0: vinde a mim. Amém.
1: Isaías 42, versículo 3. A cana trilhada não quebrará nem apagará o pavio que fumega. Deus não descarta quem está ferido ou fraco, pelo contrário, restaura com cuidado e reacende a chama da esperança.

Isaías 55, versículo 9. Porque assim como os céus são mais altos do que a terra, assim são os meus caminhos mais altos do que os vossos caminhos, e os meus pensamentos mais altos do que os vossos pensamentos. Muitas vezes não entendemos o agir de Deus, mas podemos confiar que seus planos são mais elevados e perfeitos do que qualquer coisa que possamos imaginar.

e só veja a guerra. Talvez dentro do seu peito exista uma tempestade agora, mas eu quero te dizer que existe um porto seguro. Jesus disse: deixo-vos a paz, a minha paz vos dou. Receba agora essa paz no seu coração.

0: Amém.
1: Isaías 61, versículo 3. E ordenar acerca dos tristes de Sião, que se lhes dê ornamento por cinza, óleo de gozo por tristeza, veste de louvor por espírito angustiado. Deus troca nossa dor por beleza e alegria, revestindo-nos com louvor no lugar da angústia e nos levantando com dignidade.

Ouve-me, ó Senhor, ouve-me, para que esse povo conheça que Tu és o Senhor Deus. Não pelo meu nome, mas pelo Teu santo nome. Que caia fogo, não para destruir os homens,

João 16, versículo 33. Tenho-vos dito isto, para que em mim tenhais paz. No mundo tereis aflições, mas tende bom ânimo, eu venci o mundo. Em meio às lutas, Jesus nos lembra que a vitória já foi conquistada, e é nele que encontramos a paz que não depende das circunstâncias.

0: Capítulo 3. Qual é, pois, a vantagem do judeu? Ou qual é a utilidade da circuncisão? Muita em toda maneira. Porque, primeiramente, as palavras de Deus lhe foram confiadas. Pois que, se alguns foram incrédulos, a sua incredulidade aniquilará a fidelidade de Deus? De maneira nenhuma. Sempre seja Deus verdadeiro, e todo o homem mentiroso, como está escrito: para que sejas justificado em tuas palavras, e venças quando fores julgado. E se a nossa injustiça for causa da justiça de Deus, que diremos? Porventura será Deus injusto, trazendo ira sobre nós? Falo como homem. De maneira nenhuma. De outro modo, como julgará Deus o mundo? Mas se pela minha mentira abundou mais a verdade de Deus para a glória sua, por que sou eu ainda julgado também como pecador? E por que não dizemos, como somos blasfemados e como alguns dizem que dizemos, façamos males para que venham bens? A condenação desses é justa. Pois quê? Somos nós mais excelentes? De maneira nenhuma, pois já dantes demonstramos que tanto judeus como gregos, todos estão debaixo do pecado. Como está escrito, não há um justo, nenhum sequer. Não há ninguém que entenda, não há ninguém que busque a Deus. Todos se extraviaram e juntamente se fizeram inúteis. Não há quem faça o bem, não há nenhum só. A sua garganta é um sepulcro aberto. Com as suas línguas, tratam enganosamente. Peçonha de áspides está debaixo de seus lábios, cuja boca está cheia de maldição e amargura. Os seus pés são ligeiros para derramar sangue. Em seus caminhos há destruição e miséria, e não conheceram o caminho da paz. E não há temor de Deus diante de seus olhos. Ora, nós sabemos que tudo o que a lei diz aos que estão debaixo da lei, ou diz, para que toda a boca esteja fechada e todo mundo seja condenável diante de Deus. Por isso nenhuma carne será julgada diante deles pelas obras da lei. Porque pela lei vem o conhecimento do pecado. Mas agora se manifestou sem lei a justiça de Deus, tendo testemunho da lei e dos profetas, isto é, a justiça de Deus pela fé em Jesus Cristo, para todos e sobre todos os que creem. Porque não há diferença. Porque todos pecaram e destituídos estão da glória de Deus, sendo justificados gratuitamente pela sua graça, pela redenção que há em Cristo Jesus, o qual Deus propôs para a propiciação pela fé no seu sangue, para demonstrar a sua justiça pela remissão dos pecados dantes cometidos, sob a paciência de Deus, para a demonstração da sua justiça neste tempo presente, para que ele seja justo e justificador daquele que tem fé em Jesus. Onde está logo a jactância? É excluída. Por qual lei? Das obras? Não, mas pela lei da fé. Concluímos, pois, que o homem é justificado pela fé, sem as obras da lei. É, porventura, Deus somente dos judeus? E não é também dos gentios? Também dos gentios, certamente, visto que Deus é um só, que justifica pela fé a circuncisão e, por meio da fé, a incircuncisão. Anulamos, pois, a lei pela fé? De maneira nenhuma. Antes, estabelecemos a lei.
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Jeremias 29, versículo 11: Porque eu bem sei os pensamentos que penso de vós, diz o Senhor, pensamentos de paz e não de mal, para vos dar o fim que esperais. Mesmo quando não vemos saída, podemos descansar sabendo que Deus já planejou um futuro de esperança e paz para nós.

Miqueias 7, versículo 8. Não te alegres a meu respeito a minha inimiga, ainda que eu tenha caído, levantar-me-ei. Se morar nas trevas, o Senhor será a minha luz. Mesmo quando tropeçamos, Deus nos ergue e ilumina os lugares escuros da nossa alma, transformando derrotas em recomeços.

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Mateus 11, versículos 28 e 29. Vinde a mim, todos os que estais cansados e oprimidos, e eu vos aliviarei. Tomai sobre vós o meu jugo, e aprendei de mim, que sou manso e humilde de coração, e encontrareis descanso para as vossas almas. Jesus nos convida a trocar nosso fardo pesado pela leveza de sua presença, recebendo alívio e descanso verdadeiro,

e só veja a guerra. Talvez dentro do seu peito exista uma tempestade agora, mas eu quero te dizer que existe um porto seguro. Jesus disse: deixo-vos a paz, a minha paz vos dou. Recebo agora essa paz no seu coração.

Na 1, versículo 7, o Senhor é bom, uma fortaleza no dia da angústia, e conhece os que confiam nele. Em tempos difíceis, Deus é nosso refúgio seguro e conhece intimamente aqueles que escolhem descansar em sua fidelidade.

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Romanos 8, versículo 31. Se Deus é por nós, quem será contra nós? A convicção de que Deus está ao nosso lado remove o medo e nos fortalece para enfrentar qualquer oposição ou desafio.

Fica o que não consegui resolver. Se tua cruz alcançar meu espírito, nada desta vida poderá me deter. O mesmo Cristo que perdoou a pecadora, o mesmo Deus que encontrou Manassés, entra de novo na estrada do meu arrependimento e a tua graça

0: Capítulo 4.
1: Que diremos, pois? Ter alcançado Abraão, nosso pai, segundo a carne?
0: Porque se Abraão foi justificado pelas obras, tem de que se gloriar, mas não diante de Deus. Pois que diz a Escritura? Creu Abraão em Deus, e isso lhe foi imputado como justiça. Ora, aquele que faz qualquer obra, não lhe é imputado galardão segundo a graça, mas segundo a dívida. Mas aquele que não pratica, mas crê naquele que justifica o ímpio, a sua fé lhe é imputada como justiça. Assim também Davi declara: bem-aventurado o homem a quem Deus imputa a justiça sem as obras, dizendo: bem-aventurados aqueles cujas maldades são perdoadas e cujos pecados são cobertos. Bem-aventurado o homem a quem o Senhor não imputa o pecado. Vem, pois, esta bem-aventurança sobre a circuncisão somente, ou também sobre a incircuncisão? Porque dizemos que a fé foi imputada como justiça a Abraão. Como lhe foi, pois, imputada? Estando na circuncisão ou na incircuncisão? Não na circuncisão, mas na incircuncisão. E recebeu o sinal da circuncisão, selo da justiça da fé, quando estava na incircuncisão, para que fosse pai de todos os que creem, estando eles também na incircuncisão, a fim de que também a justiça lhes seja imputada. E fosse pai da circuncisão daqueles que não somente são da circuncisão, mas que também andam nas pisadas daquela fé que teve nosso pai Abraão, que tivera na incircuncisão. Porque a promessa de que havia de ser herdeiro do mundo não foi feita pela lei a Abraão, ou pela sua posteridade, mas pela justiça da fé. Porque se os que são da lei são herdeiros, logo a fé é vã e a promessa é aniquilada. Porque a lei opera a ira. Porque onde não há lei, também não há transgressão. Portanto, é pela fé, para que seja segundo a graça, a fim de que a promessa seja firme a toda a posteridade, não somente a que é da lei, mas também a que é da fé que teve Abraão, o qual é pai de todos nós. Como está escrito: por pai de muitas nações te constituí, perante aquele no qual creu, a saber, Deus, o qual vivifica os mortos e chama as coisas que não são como se já fossem, o qual em esperança creu contra a esperança, tanto que ele tornou-se pai de muitas nações, conforme o que lhe fora dito: assim será a tua descendência. E não enfraquecendo na fé, não atentou para o seu próprio corpo já amortecido, pois era já de quase 100 anos, nem tampouco para o amortecimento do ventre de Sara. E não duvidou da promessa de Deus por incredulidade, mas foi fortificado na fé, dando glória a Deus, estando certíssimo de que o que ele tinha prometido também era poderoso para o fazer. Assim, isso lhe foi também imputado como justiça. Ora,
1: não só por causa dele está escrito que ele fosse tomado em conta,
0: mas também por nós, a quem será tomado em conta, os que cremos naquele que dentre os mortos ressuscitou a Jesus, nosso Senhor, o qual por nossos pecados foi entregue e ressuscitou para nossa justificação.

Salmos 30, versículo 5. O choro pode durar uma noite, mas a alegria vem pela manhã. Nenhuma dor é eterna quando vivemos com Deus. A noite pode ser escura, mas o amanhecer sempre traz esperança e renovação.

Salmo 121, versículos 1 e 2. Elevo os meus olhos para os montes, de onde me virá o socorro? O meu socorro vem do Senhor que fez o céu e a terra. Quando os problemas parecem gigantes, levantamos nossos olhos e lembramos que o nosso auxílio vem do Criador, que tem poder sobre tudo e todos.

Salmo 139, versículos 9 e 10. Se tomar as asas da alva, se habitar nas extremidades do mar, até ali a tua mão me guiará e a tua destra me susterá. Não há lugar distante demais onde o cuidado de Deus não nos alcance, pois sua presença é constante e inescapável.

Salmos 34, versículo 18. Perto está o Senhor dos que têm o coração quebrantado, e salva os contritos de espírito. Quando nos sentimos despedaçados, Deus se aproxima e nos resgata, transformando o quebrantamento em lugar de encontro com Ele.

Muitos buscam a felicidade nas coisas que perecem. Mas eu descobri que a verdadeira alegria está em ser apenas um servo. Teu ex-me aqui.

Salmos 40, versículo 1. Esperei com paciência no Senhor, e Ele se inclinou para mim, e ouviu o meu clamor. A espera pode ser difícil, mas quando perseveramos em fé, o Senhor se inclina para nos ouvir e responde no tempo certo.

0: Capítulo 5. Tendo sido, pois, justificados pela fé, temos paz com Deus, por nosso Senhor Jesus Cristo, pelo qual também temos entrada pela fé a esta graça, na qual estamos firmes e nos gloriamos na esperança da glória de Deus. E não somente isto, mas também nos gloriamos nas tribulações, sabendo que a tribulação produz a paciência, e a paciência a experiência, e a experiência a esperança, e a esperança não traz confusão, porquanto o amor de Deus está derramado em nossos corações pelo Espírito Santo que nos foi dado. Porque Cristo, estando nós ainda fracos, morreu a seu tempo pelos ímpios, porque apenas alguém morrerá por um justo. Pois poderá ser que pelo bom alguém ouse morrer, mas Deus prova o seu amor para conosco, em que Cristo morreu por nós, sendo nós ainda pecadores. Logo muito mais agora, tendo sido justificados pelo seu sangue, seremos por ele salvos da ira. Porque se nós, sendo inimigos, fomos reconciliados com Deus pela morte de seu Filho, muito mais, tendo sido já reconciliados, seremos salvos pela sua vida. E não somente isto, mas também nos gloriamos em Deus por nosso Senhor Jesus Cristo, pelo qual agora alcançamos a reconciliação. Por um homem vieram o pecado e a morte, e por um homem também veio a graça. Portanto, como por um homem entrou o pecado no mundo, e pelo pecado a morte, assim também a morte passou a todos os homens, por isso que todos pecaram. Porque até a lei estava o pecado no mundo, mas o pecado não é imputado, não havendo lei. No entanto, a morte reinou desde Adão até Moisés, até sobre aqueles que não tinham pecado à semelhança da transgressão de Adão, o qual é a figura daquele que havia de vir. Mas não é assim o dom gratuito como ofensa. Porque se pela ofensa de um morreram muitos, muito mais a graça de Deus e o dom pela graça, que é de um só homem, Jesus Cristo, abundou sobre muitos. E não foi assim o dom como ofensa,
1: por um só
0: que pecou. Porque o juízo veio de uma só ofensa, na verdade, para a condenação. Mas o dom gratuito veio de muitas ofensas para a justificação. Porque se pela ofensa de um só a morte reinou por esse, muito mais os que recebem a abundância da graça e do dom da justiça reinarão em vida por um só, Jesus Cristo. Pois assim como por uma só ofensa veio o juízo sobre todos os homens para a condenação, assim também, por um só ato de justiça, veio a graça sobre todos os homens para a justificação de vida. Porque como pela desobediência de um só homem, muitos foram feitos pecadores, assim pela desobediência, assim pela obediência de um, muitos serão feitos justos. Veio, porém, a lei para que a ofensa abundasse. Mas onde o pecado abundou, superabundou a graça, para que assim como o pecado reinou na morte, também a graça reinasse pela justiça para a vida eterna, por Jesus Cristo, nosso Senhor.

Salmo 68, versículo 5. Pai de órfãos e juiz de viúvas é Deus no seu lugar santo. Ele se coloca ao lado dos desamparados, defendendo os que não têm voz e cuidando dos que foram esquecidos pelo mundo.

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Salmos 91, versículo 4. Ele te cobrirá com as suas penas, e debaixo das suas asas te confiarás. A sua verdade será o teu escudo e broquel. Deus é como um abrigo seguro onde encontramos refúgio e proteção, guardados por sua fidelidade em cada detalhe da nossa vida.

Ouve-me, ó Senhor, ouve-me, para que esse povo conheça que Tu és o Senhor Deus. Não pelo meu nome, mas pelo Teu santo nome. Que caia fogo não para destruir os homens,

Sofonias 3, versículo 17. O Senhor teu Deus está no meio de ti, poderoso para te salvar. Ele se deleitará em ti com alegria. Calar-se-á por seu amor, regozijar-se-á em ti com júbilo. A presença de Deus é fonte de salvação e prazer. Ele não apenas nos ama, mas se alegra em nos ter como seus filhos.

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Tiago 1, versículo 5, e se algum de vós tem falta de sabedoria, peça a Deus que a todos dá liberalmente, e o não lança em rosto, e se-lhe-á dada. Deus é a fonte de toda sabedoria. Quando buscamos direção, podemos confiar que Ele responde de forma generosa e sem repreensão.

Cânticos dos Cânticos 2, versículo 10. O meu amado fala e me diz: levanta-te, amiga minha, formosa minha, e vem. O chamado de Deus eterno e amoroso, ele nos convida a sair da estagnação e caminhar com ele para lugares de vida e beleza,

0: A paz do Senhor, minha querida irmã. Que bom que você está aqui. Que bom que ao final desta semana, nesta sexta-feira, você separou este tempo para quietar a alma e se encontrar com aquele que te conhece melhor do que você mesma. Respire fundo agora. Solte o ar devagar. Imagine que ao soltar o ar, você está deixando sair todo o peso dos dias que passaram, toda a correria, todas as palavras duras que talvez tenha ouvido, todas as cobranças que gritavam no seu ouvido. Este momento é um presente. Este lugar é um refúgio. Aqui não há pressa. Aqui não há performance. Aqui você pode ser apenas filha. Tire as sandálias da alma, pois o terreno que pisamos agora é santo. Sinta o vento suave do Espírito Santo tocar o seu rosto, trazendo frescor para o cansaço mental, trazendo bálsamo para as feridas que ninguém vê. Eu sei que você chegou até aqui, talvez sentindo que caminhou muito e viu pouco resultado. Sei que o coração por vezes aperta diante do silêncio, diante das coisas que parecem estagnadas. Mas hoje, quero convidar você a olhar para o que não se vê. Quero falar ao seu coração sobre o mistério da vida que acontece no escuro, sobre o que Deus está gerando no oculto. Muitas vezes, minha amada, medimos a nossa vida pelo que é visível, pelo que brilha, pelo que é aplaudido ou reconhecido. Mas o reino de Deus funciona de uma maneira diferente, uma maneira que a nossa ansiedade muitas vezes não compreende. Deus é um Deus de processos, e os processos mais vitais, os mais transformadores, acontecem longe dos holofotes, acontecem no segredo, acontecem no ventre da terra, acontecem no oculto de Deus. Pense na semente. Quando ela é lançada à terra, ela é coberta. Ela entra em um lugar de escuridão, de pressão, de umidade e de silêncio absoluto. Se olharmos para o campo logo após o plantio, parece que nada aconteceu. Parece que o trabalho do semeador foi em vão. A terra está lisa, marrom, silenciosa. Mas ali, embaixo daquela camada de solo, no lugar onde os olhos humanos não alcançam, a vida está explodindo. A casca está se rompendo. A raiz está buscando profundidade. A vida está sendo gerada no oculto. Talvez a sua vida, neste momento, pareça com esse campo silencioso. Você orou, você chorou, você entregou, você fez a sua parte. Mas quando olha ao redor, o cenário parece o mesmo. A promessa parece distante, a cura parece demorada, a restauração familiar parece impossível, e a sensação é de que você foi esquecida na escuridão da terra. Mas eu vim aqui, como uma voz profética sobre a sua vida, para te dizer, não é morte, é gestação. Há uma diferença profunda entre ser enterrada e ser plantada. Quem é enterrado chegou ao fim. Quem é plantado está apenas começando um novo ciclo de vida. E Deus, em sua infinita sabedoria, muitas vezes nos esconde para nos proteger enquanto Ele forma em nós a estrutura necessária para suportar o que virá. Como está escrito no livro do profeta Isaías, capítulo 45, versículo 3. Dar-te-ei os tesouros escondidos, e as riquezas encobertas, para que saibas que eu sou o Senhor, o Deus de Israel, que te chama pelo teu nome. Perceba, minha irmã, que existem tesouros que só são encontrados na escuridão. Existem riquezas espirituais, maturidade, confiança e intimidade com Deus que só são acessadas quando as luzes se apagam e ficamos a sós com Ele no oculto. É nesse lugar secreto que Deus está tecendo a sua vitória. Não a vitória que o mundo aplaude, mas a vitória que permanece para a eternidade. Você pode estar se perguntando, mas Senhor, por que a demora? Por que esse tempo de espera que tanto me aflige? A espera é o útero dos milagres. Nenhuma vida humana é formada instantaneamente. São necessários 9 meses de formação silenciosa. Dia após dia, célula após célula, no segredo do ventre materno. Davi, o grande rei de Israel, antes de ser exaltado diante do povo, foi forjado no oculto dos pastos, cuidando de ovelhas, enfrentando ursos e leões, quando ninguém estava olhando. Foi lá na solidão, no anonimato, que ele desenvolveu a adoração que mudaria a história. Foi lá que ele aprendeu a depender de Deus. O que Deus está fazendo em você agora, nesses dias em que você se sente invisível, é gerar a estrutura para o seu destino. Ele está fortalecendo a sua coluna espiritual, para que você não quebre quando o peso da bênção chegar. E é interessante notar como a natureza nos ensina sobre isso. O bambu chinês, por exemplo, passa anos crescendo apenas para baixo. Ele lança raízes profundas, metros e metros de raízes, e na superfície nada se vê. Durante anos, parece que a semente morreu. mas de repente, em um curto período, ele cresce alturas impressionantes. Por quê? Porque ele passou anos sendo gerado no oculto. Se ele crescesse antes de ter raízes, o primeiro vento derrubaria. Deus não quer te dar um crescimento que te derrube. Deus quer te dar uma estrutura que te sustente. Ele está gerando raízes de confiança em você. Ele está gerando paciência. Ele está gerando um caráter aprovado. E isso, minha irmã, não se compra na farmácia, não se adquire em um curso rápido. Isso se gera na oração, na lágrima escondida, no quarto fechado, na confiança teimosa de quem diz: eu não estou vendo, mas eu sei que o meu Redentor vive. Lembre-se do que nos diz a palavra sobre o reino de Deus, como está escrito no Evangelho de Marcos, capítulo 4, versículos 26 a 29. O reino de Deus é assim como se um homem lançasse semente à terra, e dormisse, e se levantasse de noite ou de dia, e a semente brotasse e crescesse, não sabendo ele como, porque a terra por si mesma frutifica, primeiro a erva, depois a espiga, por último o grão cheio na espiga. Veja a beleza deste mistério, não sabendo ele como. Você não precisa entender como Deus vai fazer. Você não precisa entender como ele vai restaurar seu casamento, como ele vai abrir aquela porta de emprego, como ele vai curar essa enfermidade na alma. O como pertence a Deus. O seu papel é lançar a semente e confiar no processo da terra. Enquanto você dorme e acorda, enquanto você vive a sua rotina, Deus está trabalhando no nível molecular da sua história. O milagre está germinando. O inimigo da nossa alma tenta usar esse tempo de ocultamento para nos trazer medo. Ele sussurra que Deus esqueceu, que o tempo passou, que para você não tem mais jeito. Mas eu quero repreender essa voz de mentira agora, em nome de Jesus. O silêncio de Deus não é ausência, é concentração. Quando um cirurgião está realizando uma operação delicada, ele não conversa, ele se concentra. Deus está operando no seu coração, na sua vida, na vida dos seus. Ele está removendo o que precisa ser removido e implantando a vida nova. Há uma gestação espiritual acontecendo, e assim como uma mulher grávida sabe que há vida nela pelos movimentos internos, mesmo sem ver o rosto do bebê, você pode sentir os movimentos do Espírito Santo. Aquela paz que excede o entendimento no meio da guerra é um sinal de vida. Aquela vontade de chorar na presença dele é um sinal de que o coração de pedra está virando carne novamente. Nesta sexta-feira, talvez você esteja encerrando a semana se sentindo esgotada. Talvez a areia do deserto tenha queimado seus pés e o sol tenha sido impiedoso. Mas quero que você visualize agora uma chuva mansa começando a cair sobre a terra seca da sua alma. Sinta o cheiro de terra molhada subir. Essa água está descendo até as raízes. Deus está nutrindo o que ele plantou em você. Não desista do processo. Não tente desenterrar a semente para ver se ela já brotou, pois isso pode matá-la. Apenas confie. Apenas adore. A adoração no tempo da espera é a água que irriga o milagre. Quando você louva mesmo sem ver, você está dizendo ao mundo espiritual que a sua fé não depende dos seus olhos, mas do caráter de Deus. E Deus é fiel. Ele não é homem para que minta, nem filho do homem para que se arrependa. Se ele falou, ele vai cumprir. Se ele prometeu, ele vai fazer. Pense em Isabel, que gerou João Batista na velhice. Pense em Ana, que gerou Samuel, através das lágrimas e da amargura de alma que se transformou em oração. O que era vergonha, Deus transformou em honra. O que era esterilidade, Deus transformou em fecundidade. O seu deserto não é o seu fim. O seu deserto é o canteiro de obras de Deus. Ele está gerando algo novo, algo que os olhos não viram, e ouvidos não ouviram, e não subiu ao coração do homem. O oculto é o laboratório de Deus. Deixe ele trabalhar. Deixe ele moldar. Deixe ele tecer os fios da sua história. Às vezes a dor que sentimos é a dor do crescimento. É a dor do esticar. É a dor de caber em um novo propósito. Não fuja da mão do oleiro. Permita que ele termine a obra. Minha irmã, não compare o seu bastidor com o palco dos outros. Não olhe para a vida da vizinha, da amiga, e pense que Deus privilegiou alguém e esqueceu de você. Cada semente tem seu tempo. O tempo do carvalho é diferente do tempo da grama. Você é um carvalho de justiça, plantado pelo Senhor. E carvalhos levam tempo, mas quando crescem, suas raízes são inabaláveis e sua sombra abriga muitos. O que Deus está gerando em você vai abençoar a sua casa. Vai abençoar a sua linhagem. Vai abençoar pessoas que você nem conhece ainda. O seu testemunho está sendo escrito. As páginas estão sendo preenchidas com tinta de graça e misericórdia. E quando esse tempo de ocultamento passar, e vai passar, a glória de Deus resplandecerá sobre ti de uma forma que ninguém poderá negar que foi a mão do Senhor que fez isso. Respire mais uma vez. Sinta a paz de quem não precisa estar no controle. Entregue a chave da despensa, a chave do coração, a chave do futuro nas mãos do Pai. Ele sabe cuidar de você. Ele cuida dos lírios do campo. Ele cuida das aves do céu. E Ele cuida com muito mais zelo de você. Filha amada, você não é um acidente. O momento que você vive não pegou Deus de surpresa. Ele já estava lá no futuro, preparando a mesa para você. O que está sendo gerado no oculto é grande, é santo, é poderoso. Guarde o seu coração na esperança. Vamos orar. Vamos falar com o Pai agora. Se você puder, onde estiver, feche os seus olhos. Desligue-se das notificações, do barulho lá fora. Vamos nos entregar em oração. Vamos entregar a Deus o nosso coração falando com Ele, como quem fala com o melhor amigo, com o Pai de amor. Senhor, meu Deus e meu Pai, eu entro na Tua presença agora, trazendo esta minha irmã pelas mãos. Pai, Tu conheces o coração dela. Tu sabes, Senhor, quantas vezes ela chorou no travesseiro. Quantas vezes ela se sentiu invisível, esquecida e enterrada pelas circunstâncias da vida. Tu sabes o cansaço que ela carrega nesta sexta-feira, o peso de uma semana de lutas, de expectativas frustradas, de silêncios que doem. Mas nós cremos, ó Pai, que Tu és o Deus que trabalha no oculto. Nós cremos que, enquanto não vemos nada, Tu estás fazendo tudo. Eu peço agora, Espírito Santo, que o Senhor visite o ventre espiritual desta mulher. Onde houver sementes de sonhos que morreram, sopra vida. Onde houver raízes de amargura, arranca e planta esperança. Onde houver medo do futuro, traz a certeza da Tua providência. Senhor, ensina a Tua filha a esperar. Dá a ela a paciência do lavrador, que espera o precioso fruto da terra. Que ela não desanime diante da demora, mas que entenda que está sendo gerada, formada, preparada para um tempo de honra. Cura, Senhor, a ansiedade que quer roubar a paz. Acalma a tempestade interior. Que ela sinta agora o Teu abraço, aquele abraço que junta os pedaços, que cola o que estava quebrado. Que ela sinta que não está sozinha nesse deserto, que o Senhor é a nuvem de dia e a coluna de fogo à noite. Guarda a mente dela, guarda as emoções dela. Que nenhuma mentira do inimigo encontre lugar no coração dela. Nós declaramos que o que está sendo gerado no oculto é bendito, é forte, é para a glória do Teu nome. Fortalece as mãos cansadas e firma os joelhos vacilantes. Eu abençoo a vida dela, a casa dela, a família dela. Que o fim de semana seja de renovo, de descanso real, de sono tranquilo. Que ela acorde com novas misericórdias. Que a Tua luz brilhe nas frestas da alma dela. Nós Te agradecemos, Senhor, não apenas pelo que Tu fazes, mas por quem Tu és. Tu és fiel, Tu és bom, e o Teu amor dura para sempre. Recebemos o Teu renovo, recebemos a Tua paz, e confiamos no Teu tempo perfeito. Em nome de Jesus. Amém. Minha querida irmã, receba esta paz que excede todo o entendimento. Sinta-se abraçada pelo próprio Pai Celestial neste momento. Guarde no coração o que Deus falou, a vida sendo gerada no silêncio. Não despreze os pequenos começos e nem o tempo de espera. Se esta palavra tocou o seu coração, se foi um bálsamo para a sua alma nesta semana, eu quero te fazer um convite especial. Compartilhe este episódio com uma amiga, com uma irmã que precisa saber que Deus não a esqueceu. Seja uma semeadora de esperança na vida de alguém hoje. 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O seu testemunho edifica outras mulheres. E para encerrar, deixo ainda com você a certeza do salmista. Uma promessa para selar este momento. O Senhor completará o que me diz respeito. A Tua benignidade, ó Senhor, dura para sempre. Não desampares as obras das Tuas mãos. Que o Senhor te acompanhe, te escute e te fortaleça. Tenha um excelente final de semana e até o nosso próximo encontro na segunda-feira. Ore, leia a palavra, renove suas forças e volte aqui fortalecida para começar uma nova semana. Fique na paz.
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2: Que diremos, pois? Permaneceremos no pecado para que a graça abunde? De modo nenhum. Nós que estamos mortos para o pecado, como viveremos ainda nele? Ou não sabeis que todos quantos fomos batizados em Jesus Cristo, fomos batizados na sua morte? De sorte que fomos sepultados com ele pelo batismo na morte, para que, como Cristo foi ressuscitado dentre os mortos, pela glória do Pai, assim andemos nós também em novidade de vida. Porque se fomos plantados juntamente com ele na semelhança da sua morte, também o seremos na da sua ressurreição.
3: Sabendo isto, que o nosso homem velho foi com ele crucificado, para que o corpo do pecado seja desfeito, para que não sirvamos mais ao pecado, porque aquele que está morto está justificado do pecado. Ora, se já morremos com Cristo, cremos que também com ele viveremos. Sabendo que, tendo sido Cristo ressuscitado dentre os mortos, já não morre, a morte não mais tem domínio sobre ele.
2: Pois quanto a ter morrido, de uma vez morreu para o pecado, mas quanto a viver, vive para Deus. Assim também vós, considerai-vos como mortos para o pecado, mas vivos para Deus, em Cristo Jesus nosso Senhor. Não reine, portanto, o pecado em vosso corpo mortal, para lhes obedecerdes em suas concupiscências. Nem tampouco apresenteis os vossos membros ao pecado por instrumentos de iniquidade. Mas apresentai-vos a Deus, como vivos dentre mortos, e os vossos membros a Deus, como instrumentos de justiça. Porque o pecado não terá domínio sobre vós, pois não estáis debaixo da lei, mas debaixo da graça. Pois quê? Pecaremos porque não estamos debaixo da lei, mas debaixo da graça? De modo nenhum. Não sabeis vós que a quem vos apresentardes por servos para lhe obedecer, sois servos daquele a quem obedeceis? Ou do pecado para a morte, ou da obediência para a justiça? Mas graças a Deus, que tendo sido servos do pecado, obedeceste de coração à forma de doutrina a que fostes entregues, e libertados do pecado. E libertados do pecado, fostes feitos servos da justiça. Falo como homem, pela fraqueza da vossa carne. Pois que assim como apresentastes os vossos membros para servirem à imundícia e à maldade para a maldade, assim apresentai agora os vossos membros para servirem à justiça para a santificação. Porque quando eres servos do pecado, estáveis livres da justiça. E que fruto tinhas então das coisas de que agora vos envergonhais? Porque o fim delas é a morte. Mas agora, libertados do pecado e feitos servos de Deus, tendes o vosso fruto para a santificação e, por fim, a vida eterna. Porque o salário do pecado é a morte, mas o dom gratuito de Deus é a vida eterna. Por Cristo Jesus, nosso Senhor.
4: Deuteronômio 31, versículo 8. O Senhor, pois, é aquele que vai adiante de ti. Ele será contigo, não te deixará, nem te desamparará. Não temas, nem te espantes. Não importa quão incerto seja o caminho, Deus já está lá antes de nós, garantindo sua presença constante e removendo o medo com a certeza do seu cuidado.

Filipenses 4, versículo 6. Não estejais inquietos por coisa alguma, antes as vossas petições sejam em tudo conhecidas diante de Deus pela oração e súplica. Com ação de graças, a ansiedade perde força quando a oração ocupa o seu lugar. Falar com Deus sobre tudo com gratidão nos mantém em paz e fortalece nossa fé.

Abacuque 3, versículos 17 e 18, porquanto, ainda que a figueira não floresça, nem haja fruto na vide, o produto da oliveira minta e os campos não produzam mantimento, todavia eu me alegrarei no Senhor, exultarei no Deus da minha salvação. A verdadeira alegria não depende das circunstâncias, mas da certeza de que Deus é fiel e está conosco em qualquer estação da vida.

Isaías 43, versículo 2. Quando passares pelas águas, estarei contigo, e quando pelos rios, eles não te submergirão. Quando passares pelo fogo, não te queimarás, nem a chama arderá em ti. A promessa de Deus não é ausência de lutas, mas presença constante e proteção em meio a elas.

Isaías 42, versículo 3. A cana trilhada não quebrará nem apagará o pavio que fumega. Deus não descarta quem está ferido ou fraco, pelo contrário, restaura com cuidado e reacende a chama da esperança.

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1: Não sabeis vós, irmãos, pois que falam os que sabem a lei, que a lei tem domínio sobre o homem por todo o tempo que vive? Porque a mulher que está sujeita ao marido, enquanto ele viver, está-lhe ligada pela lei. Mas morto o marido, está livre da lei do marido. De sorte que, vivendo o marido, será chamada adúltera se for de outro marido. Mas morto o marido, livre está da lei, e assim não será adúltera se for de outro marido. Assim, meus irmãos, também vós estáis mortos para a lei pelo corpo de Cristo, para que sejais de outro, daquele que ressuscitou dentre os mortos, a fim de que demos fruto para Deus. Porque quando estávamos na carne, as paixões dos pecados, que são pela lei, operavam em nossos membros para darem fruto para a morte. Mas agora, temos sido libertados da lei, tendo morrido para aquilo em que estávamos retidos, para que sirvamos em novidade de espírito, e não na velhice da letra. Que diremos, pois? É a lei pecado? De modo nenhum. Mas eu não conhecia o pecado senão pela lei, porque eu não conheceria a concupiscência se a lei não dissesse: não cobiçarás. Mas o pecado, tomando ocasião pelo mandamento, operou em mim toda a concupiscência. Portanto, sem a lei estava morto o pecado. Porquanto sem a lei estava morto o pecado. E eu, nalgum tempo, vivia sem lei, mas vindo o mandamento, reviveu o pecado e eu morri. E o mandamento que era para a vida, achei eu que me era para a morte. Porque o pecado, tomando ocasião pelo mandamento, me enganou e por ele me matou. E assim a lei é santa, e o mandamento santo, justo e bom. Logo tornou-se-me o bom em morte? De modo nenhum. Mas o pecado, para que se mostrasse pecado, operou em mim a morte pelo bem, a fim de que pelo mandamento o pecado se fizesse excessivamente maligno. Porque bem sabemos que a lei é espiritual, mas eu sou carnal, vendido sob o pecado. Porque o que faço não aprovo, pois o que quero isso não faço, mas o que aborreço isso faço. E se faço o que não quero, consinto com a lei, que é boa. De maneira que agora já não sou eu que faço isto, mas o pecado que habita em mim. Porque eu sei que em mim, isto é, na minha carne, não habita bem algum. E com efeito o querer está em mim, mas não consigo realizar o bem. Porque não faço o bem que quero, mas o mal que não quero, esse faço. Ora, se eu faço o que não quero, já o não faço eu, mas o pecado que habita em mim. Acho então esta lei em mim, que quando quero fazer o bem, o mal está comigo. Porque segundo o homem interior, tenho prazer na lei de Deus. Mas vejo nos meus membros outra lei, que batalha contra a lei do meu entendimento e me prende debaixo da lei do pecado que está nos meus membros. Miserável homem que eu sou! Quem me livrará do corpo desta morte? Dou graças a Deus por Jesus Cristo nosso Senhor. Assim que eu mesmo, com o entendimento, sirvo à lei de Deus, mas com a carne, a lei do pecado.
2: Isaías 55, versículo 9. Porque assim como os céus são mais altos do que a terra, assim são os meus caminhos mais altos do que os vossos caminhos, e os meus pensamentos mais altos do que os vossos pensamentos. Muitas vezes não entendemos o agir de Deus, mas podemos confiar que seus planos são mais elevados e perfeitos do que qualquer coisa que possamos imaginar.

Isaías 61, versículo 3: E ordenar acerca dos tristes de Sião, que se lhes dê ornamento por cinza, óleo de gozo por tristeza, veste de louvor por espírito angustiado. Deus troca nossa dor por beleza e alegria, revestindo-nos com louvor no lugar da angústia e nos levantando com dignidade.

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1: João 16, versículo 33. Tenho-vos dito isto, para que em mim tenhais paz. No mundo tereis aflições, mas tende bom ânimo, eu venci o mundo. Em meio às lutas, Jesus nos lembra que a vitória já foi conquistada, e é nele que encontramos a paz que não depende das circunstâncias.

Jeremias 29, versículo 11: Porque eu bem sei os pensamentos que penso de vós, diz o Senhor, pensamentos de paz e não de mal, para vos dar o fim que esperais. Mesmo quando não vemos saída, podemos descansar sabendo que Deus já planejou um futuro de esperança e paz para nós.

e levantando-se, foi para seu pai. Levava apenas o coração quebrantado e a esperança.

Miqueias 7, versículo 8. Não te alegres a meu respeito, a minha inimiga, ainda que eu tenha caído, levantar-me-ei. Se morar nas trevas, o Senhor será a minha luz. Mesmo quando tropeçamos, Deus nos ergue e ilumina os lugares escuros da nossa alma, transformando derrotas em recomeços.

0: Mateus 11, versículos 28 e 29. Vinde a mim, todos os que estais cansados e oprimidos, e eu vos aliviarei. Tomai sobre vós o meu jugo, e aprendei de mim, que sou manso e humilde de coração, e encontrareis descanso para as vossas almas. Jesus nos convida a trocar nosso fardo pesado pela leveza de sua presença, recebendo alívio e descanso verdadeiro.
1: Capítulo 8. Portanto, agora nenhuma condenação há para os que estão em Cristo Jesus, que não andam segundo a carne, mas segundo o Espírito. Porque a lei do Espírito de vida em Cristo Jesus me livrou da lei do pecado e da morte. Porquanto que era impossível a lei, visto como estava enferma pela carne, Deus, enviando seu Filho em semelhança da carne do pecado, pelo pecado condenou o pecado na carne, para que a justiça da lei se cumprisse em nós, que não andamos segundo a carne, mas segundo o Espírito. Porque os que são segundo a carne inclinam-se para as coisas da carne, mas os que são segundo o Espírito, para as coisas do Espírito. Porque a inclinação da carne é morte, mas a inclinação do Espírito é vida e paz. Porquanto a inclinação da carne é inimizade contra Deus, pois não é sujeita à lei de Deus, nem em verdade o pode ser. Portanto, os que estão na carne não podem agradar a Deus. Vós, porém, não estáis na carne, mas no Espírito, se é que o Espírito de Deus habita em vós. Mas se alguém não tem o Espírito de Cristo, esse tal não é dele. E se Cristo está em vós, o corpo, na verdade, está morto por causa do pecado, mas o Espírito vive por causa da justiça. E se o Espírito daquele que dentre os mortos ressuscitou a Jesus habita em vós, aquele que dentre os mortos ressuscitou a Cristo também vivificará os vossos corpos mortais, pelo seu Espírito que em vós habita. De maneira que, irmãos, somos devedores. Não há carne para viver segundo a carne, porque se viver segundo a carne, morrereis. Mas se pelo Espírito mortificardes as obras do corpo, vivereis. Porque todos os que são guiados pelo Espírito de Deus, esses são filhos de Deus. Porque não recebestes o espírito de escravidão, para outra vez estardes em temor, mas recebestes o espírito de adoção de filhos, pelo qual clamamos, Abba, Pai. O mesmo Espírito testifica com o nosso espírito que somos filhos de Deus. E se nós somos filhos, somos logo herdeiros também, herdeiros de Deus e co-herdeiros de Cristo. Se é certo que com Ele padecemos, para que também com Ele sejamos glorificados. Porque para mim, tenho por certo que as aflições deste tempo presente não são para comparar com a glória em que em nós há de ser revelada. Porque a ardente expectação da criatura espera a manifestação dos filhos de Deus. Porque a criação ficou sujeita à vaidade, não por sua vontade, mas por causa do que a sujeitou, na esperança de que também a mesma criatura será libertada da servidão da corrupção, para a liberdade da glória dos filhos de Deus. Porque sabemos que toda a criação geme e está juntamente com dores de parto até agora. E não só ela, mas nós mesmos, que temos as primícias do Espírito, também gememos em nós mesmos, esperando a adoção, a saber, a redenção do nosso corpo. Porque em esperança fomos salvos. Ora, a esperança que se vê não é esperança, porque o que alguém vê, como o esperará? Mas se esperamos o que não vemos, com paciência o esperamos. E da mesma maneira, também o Espírito ajuda nossas fraquezas, porque não sabemos o que havemos de pedir como convém, mas o mesmo Espírito intercede por nós com gemidos inexprimíveis. E aquele que examina os corações sabe qual é a intenção do Espírito. E é Ele que, segundo Deus, intercede pelos santos. E sabemos que todas as coisas contribuem juntamente para o bem daqueles que amam a Deus, daqueles que são chamados segundo o seu propósito. Porque os que dantes conheceu, também os predestinou para serem conformes à imagem de seu Filho, a fim de que Ele seja o primogênito entre muitos irmãos. E aos que predestinou, a estes também chamou. E aos que chamou, a estes também justificou. E aos que justificou, a estes também glorificou. Que diremos, pois, a estas coisas? Se Deus é por nós, quem será contra nós? Aquele que nem mesmo seu próprio filho poupou, antes o entregou por todos nós, como nos não dará também com ele todas as coisas? Quem tentará acusação contra os escolhidos de Deus? É Deus quem o justifica. Quem é que condena? Pois é Cristo quem morreu, ou antes quem ressuscitou dentre os mortos, o qual está à direita de Deus e também intercede por nós. Quem nos separará do amor de Cristo? A tribulação? Ou a angústia? Ou a perseguição? Ou a fome? Ou a nudez? Ou o perigo? Ou a espada? Como está escrito, por amor de ti somos entregues à morte todo dia. Somos reputados como ovelhas para o matadouro. Mas em todas estas coisas, somos mais do que vencedores, por aquele que nos amou. Porque estou certo de que nem a morte, nem a vida, nem os anjos, nem os principados, nem as potestades, nem o presente, nem o porvir, nem a altura, nem a profundidade, nem alguma outra criatura nos poderá separar do amor de Deus, que está em Cristo Jesus, nosso

Na 1, versículo 7, o Senhor é bom, uma fortaleza no dia da angústia, e conhece os que confiam nele. Em tempos difíceis, Deus é nosso refúgio seguro e conhece intimamente aqueles que escolhem descansar em sua fidelidade.

A Bíblia diz: ainda que eu andasse pelo vale da sombra da morte, não temeria mal algum. Sabe por quê? Porque tu estás comigo, Deus de Abraão, de Isaac e Jacó. É o mesmo Deus que segura tua mão agora.

Romanos 8, versículo 31. Se Deus é por nós, quem será contra nós? A convicção de que Deus está ao nosso lado remove o medo e nos fortalece para enfrentar qualquer oposição ou desafio.

Salmos 30, versículo 5. O choro pode durar uma noite, mas a alegria vem pela manhã. Nenhuma dor é eterna quando vivemos com Deus. A noite pode ser escura, mas o amanhecer sempre traz esperança e renovação.

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Salmo 121, versículos 1 e 2. Elevo os meus olhos para os montes, de onde me virá o socorro? O meu socorro vem do Senhor que fez o céu e a terra. Quando os problemas parecem gigantes, levantamos nossos olhos e lembramos que o nosso auxílio vem do Criador, que tem poder sobre tudo e todos.

Hoje nós meditaremos no Evangelho de Lucas, capítulo 24, versículo 32, que diz assim: E disseram um ao outro: Porventura não ardia em nós o nosso coração, quando pelo caminho nos falava, e quando nos abria as Escrituras? Este é um dos relatos mais belos e mais profundos das Escrituras Sagradas. Dois discípulos, caminhando tristes, decepcionados e sem esperança, retornando para Emaús após a crucificação, encontram-se com alguém que eles não reconhecem de imediato. Este alguém é o próprio Jesus ressuscitado, que caminha com eles, fala com eles, explica-lhes as Escrituras desde Moisés até os profetas, mostrando como era necessário que o Cristo padecesse e entrasse na sua glória. E enquanto ele falava, algo extraordinário acontecia dentro deles. O coração começava a arder. Quero que você imagine esta cena. Dois homens caminhando por uma estrada de terra batida, talvez cansados, cabisbaixos, falando sobre a morte de Jesus. Para eles parecia que tudo havia terminado. Aquele em quem haviam depositado suas esperanças havia sido morto. O peso da frustração era grande. De repente, um viajante se aproxima. Ele pergunta sobre o que conversam, eles respondem quase em tom de lamento, e começam a relatar os acontecimentos. Este viajante, no entanto, não é qualquer homem. É o Cristo ressuscitado, mas seus olhos estavam impedidos de reconhecê-lo. E aqui está um ponto profundo para nós. Quantas vezes em nossa caminhada estamos tão tomados pela tristeza, pela dor e pela decepção, que não conseguimos perceber que o Senhor está conosco? Ele caminha ao nosso lado, mas nossos olhos espirituais estão fechados. Ficamos cegos pelas circunstâncias. O problema parece tão grande que a presença de Cristo fica encoberta. Mas Ele está lá. Ele não nos abandona mesmo quando não o reconhecemos. À medida que caminhavam, Jesus começou a lhes abrir as Escrituras. Ele explicou cada promessa, cada profecia, cada detalhe que apontava para o Messias. E enquanto ele falava, os corações daqueles homens começaram a se aquecer. Era como se uma chama fosse acesa dentro deles. Aquela chama não era mera emoção, não era um arrepio passageiro, não era simplesmente uma sensação psicológica. Era o fogo da Palavra de Deus, vivo e eficaz, penetrando até a divisão da alma e do espírito, das juntas e medulas, e discernindo os pensamentos e intenções do coração. Talvez você esteja hoje em seu próprio caminho de Emaús. Talvez você esteja atravessando dias de dúvida, de tristeza, de incerteza. Talvez as notícias que recebeu recentemente tenham abalado a sua fé. Talvez você esteja decepcionado com pessoas, com instituições, até mesmo consigo mesmo. Talvez você sinta que os sonhos morreram e que não há mais esperança. Mas a Palavra de Deus nos garante. Jesus ressuscitado caminha conosco. Ele não nos deixa sozinhos. Ele fala conosco. Ele abre as Escrituras e reacende o fogo em nosso coração. Perceba que aqueles discípulos só reconheceram a identidade de Jesus no partir do pão. Mas o coração já ardia antes disso. Isto nos mostra que muitas vezes não percebemos de imediato a presença de Cristo, mas algo dentro de nós testifica. É um calor espiritual, uma chama que queima de dentro para fora, trazendo convicção de que Ele está conosco. Esta chama não vem de música, não vem de ambiente, não vem de técnica humana. Ela vem da Palavra viva, revelada pelo Espírito Santo. Agora imagine esta cena aplicada à sua vida. Você está caminhando, talvez com o coração pesado, e de repente as Escrituras se tornam vivas para você. Uma passagem que você já leu tantas vezes ganha novo sentido. Uma promessa que parecia distante se torna atual. Uma palavra que parecia esquecida renova sua fé. Isso é o coração ardendo. Isso é o Espírito Santo confirmando a presença de Cristo na sua caminhada. E eu lhe digo mais, esse ardor não é apenas para dar conforto momentâneo. Esse ardor gera transformação. Aqueles discípulos, depois que reconheceram Jesus e ele desapareceu, voltaram correndo para Jerusalém. Eles estavam tão cheios de convicção, tão cheios de vida, que não conseguiram permanecer parados. O fogo que arde dentro nos impulsiona para fora. O coração queima e os pés se movem. Portanto, quando falamos de quando o coração arde no caminho, estamos falando de uma experiência real com o Cristo vivo, que fala através da palavra e que transforma a nossa vida. Não é emoção passageira, mas é poder que nos tira da apatia e nos coloca em movimento. Talvez você esteja ouvindo este podcast em casa, ou no carro, ou no trabalho. Talvez você esteja cansado e precise desta chama reacendida. Eu quero lhe dizer, permita que a palavra de Cristo fale com você. Permita que ele aqueça o seu coração agora mesmo. A palavra é viva. O Espírito Santo está presente. O mesmo Jesus que caminhou com aqueles discípulos de Emaús caminha com você neste momento. Nós precisamos compreender com profundidade o que significa este coração que arde quando Jesus fala. Não é apenas uma metáfora bonita. É uma realidade espiritual que muda a vida. Quando a palavra entra em nós, algo acontece. Não é informação apenas. Não é conhecimento frio. É vida. A palavra de Deus é viva. É eficaz. É penetrante. É transformadora. E quando ela é explicada pelo próprio Cristo, quando o Espírito Santo ilumina nossa mente e aquece o nosso coração, nada permanece igual.
O fogo que aquece os discípulos no caminho de Emaús não é fogo humano. Não é produzido por emoção, por técnica ou por manipulação. Este fogo vem do céu. É como o fogo que caiu no altar de Elias quando ele orou no Monte Carmelo. É como o fogo que desceu em Pentecostes sobre os 120 que estavam reunidos em oração. É como o fogo que ardia no arbusto diante de Moisés e não se consumia. Este fogo é a presença de Deus. E eu pergunto a você, o seu coração ainda arde quando ouve a palavra? Ou você se acostumou a ouvir mensagens, ler versículos, escutar pregações, mas já não sente nada? Se isso acontece, talvez seja a hora de pedir: Senhor, reacende em mim o fogo da Tua palavra. Faz meu coração queimar novamente quando eu Te ouvir falar. Não permita que eu me torne frio, indiferente, acostumado com o sagrado. Faz-me sentir de novo o calor da Tua presença. Quando Jesus falava no caminho, Ele não contava histórias novas. Ele não fazia um discurso inédito. Ele simplesmente explicava as Escrituras que já estavam escritas. Isso é importante para nós. O fogo não vem de invenções humanas. Não vem de novidades que agradam ao ouvido. O fogo vem da palavra eterna. Muitas vezes procuramos experiências novas, queremos ouvir coisas diferentes, mas o que realmente transforma é a palavra de sempre, revelada de novo pelo Espírito Santo. Pense comigo, aqueles discípulos conheciam as Escrituras, eles sabiam das promessas, tinham ouvido os profetas, conheciam Moisés, mas ainda assim estavam tristes. O que mudou foi quando Cristo abriu a mente deles para entender as Escrituras. Ou seja, a palavra sempre esteve ali, mas eles precisavam de revelação, e isso é o que precisamos hoje. Não basta ter uma Bíblia em casa. Não basta ter versículos decorados. Não basta ouvir sermões. Precisamos da revelação do Espírito, que faz a palavra saltar do papel para o coração. Talvez você esteja me ouvindo e já tenha lido o Salmo 23 muitas vezes. Mas um dia, em meio a uma dor, o Espírito Santo traz este texto e ele queima dentro de você. Talvez você conheça Romanos capítulo 8 de cor. Mas em um momento de angústia, ouvir que nada pode nos separar do amor de Deus em Cristo Jesus faz o seu coração arder. Isso é obra do Espírito. O fogo da palavra também tem o poder de purificar. Jeremias capítulo 23, versículo 29 diz: Não é a minha palavra como fogo, diz o Senhor, e como um martelo que esmiúça a penha. O fogo consome a palha, queima o que é impuro, mas também aquece e ilumina. O fogo da palavra nos purifica de pensamentos errados, de sentimentos destrutivos, de dúvidas e medos. Ele nos molda, nos transforma, nos santifica. Os discípulos de Emaús estavam carregados de tristeza. O fogo da palavra queimou essa tristeza e reacendeu a alegria. Eles estavam decepcionados. O fogo reacendeu a esperança. Eles estavam lentos para crer. O fogo reacendeu a fé. E isso é exatamente o que acontece conosco. O coração que arde é o coração que volta a acreditar, que volta a sonhar, que volta a se levantar. Quero que você imagine o efeito dessa experiência na vida daqueles dois homens. Eles estavam voltando para casa, derrotados. A morte de Jesus havia colocado um ponto final em seus planos. Mas depois de ouvir a palavra explicada pelo Cristo vivo, eles se levantam, retornam correndo para Jerusalém, mesmo à noite, mesmo cansados, para anunciar: Ele está vivo, nós o vimos. O coração que arde nos impulsiona a testemunhar. O coração em chamas não consegue ficar calado. Talvez seja isso que esteja faltando para muitos cristãos hoje. Temos informação, temos acesso a milhares de pregações, temos Bíblias em aplicativos, temos conhecimento. Mas onde está o coração ardendo? Onde está o fogo que nos move a testemunhar? Talvez este seja o clamor para nossa geração. Senhor, faz de novo o nosso coração arder. E perceba algo, esse ardor não é algo isolado, individual apenas. Ele gera comunidade. Quando aqueles discípulos retornam para Jerusalém, eles encontram os outros e compartilham a notícia. O fogo que arde no coração nos leva de volta para a comunhão. Nos leva a estar junto do corpo de Cristo. Quem está ardendo de verdade não se isola. Quem tem o coração em chamas procura compartilhar, procura estar junto, procura repartir o que recebeu. E eu quero trazer para você alguns exemplos práticos. Talvez você esteja vivendo um tempo de frieza espiritual. Você até lê a Bíblia, mas nada parece acontecer. Você vai à igreja, mas tudo parece rotina. Você ora, mas não sente nada. Meu conselho é: não pare. Continue caminhando, continue ouvindo, continue buscando. Os discípulos não perceberam de imediato, mas Jesus estava lá. Talvez você ainda não sinta, mas o fogo já começou a queimar. Outra aplicação prática. Quando você ouvir a palavra, abra o coração. Não ouça como quem escuta uma notícia qualquer. Ouça como quem ouve o próprio Cristo. Quando alguém prega, quando você lê a Bíblia, quando você escuta um louvor que é baseado na Escritura, diga ao Espírito Santo: Fala comigo, aquece meu coração. Também é importante lembrar que o fogo precisa ser alimentado. Um coração ardente não se mantém sozinho. Ele precisa de lenha. E a lenha é a palavra de Deus. É a oração. É a comunhão. É a obediência.
Não adianta ter uma experiência poderosa em um culto e depois abandonar a leitura da Bíblia. O fogo apaga. Mas se você continuar alimentando, o fogo aumenta, ilumina mais, aquece mais, transforma mais. E uma última observação nesta parte. O coração ardente não é um fim em si mesmo. O objetivo não é sentir algo bonito, mas ser transformado para agir. Aqueles discípulos não disseram apenas, que bom que sentimos algo diferente. Eles levantaram-se e foram testemunhar. O fogo do Espírito é para nos impulsionar a sermos testemunhas. Portanto, quando oramos para que nosso coração arda, não estamos pedindo emoção. Estamos pedindo transformação. Estamos pedindo coragem para testemunhar. Estamos pedindo ousadia para voltar a Jerusalém, para anunciar que Ele vive. Talvez hoje você esteja se perguntando como trazer esta experiência de coração ardente para a sua vida prática. É bonito ouvir a história dos discípulos a caminho de Emaús, é inspirador pensar no coração aquecido pela voz de Jesus, mas como viver isso agora no século XXI, em meio ao trabalho, às preocupações, às contas, às pressões da vida moderna? Como experimentar este fogo no meio de uma rotina cansativa? A primeira aplicação prática é simples e poderosa. Permita que Jesus caminhe com você. Isso significa que em cada detalhe da sua vida você pode convidar a presença de Cristo. Não separe a sua vida espiritual da sua vida diária. Quando você acorda pela manhã, antes mesmo de olhar o celular, fale: Senhor Jesus, caminha comigo neste dia. Quando for ao trabalho, peça: Cristo, anda comigo nesta estrada. Quando estiver em casa, cuidando das responsabilidades, lembre-se: Tu estás comigo. Essa consciência de que Ele está ao nosso lado muda tudo. A segunda aplicação é dedicar tempo à palavra. Foi a palavra que aqueceu o coração dos discípulos. Foi a explicação das Escrituras que transformou a tristeza em esperança. Se você quer experimentar o mesmo, precisa abrir a Bíblia todos os dias. Não como uma obrigação fria, mas como um encontro com o próprio Cristo. Antes de ler, ore: Espírito Santo, abre as Escrituras para mim, fala ao meu coração. Faz-me sentir o fogo da Tua palavra. Mesmo que no começo pareça seco, continue. O fogo pode começar pequeno, mas logo arderá mais forte. A terceira aplicação é valorizar a oração. O caminho de Emaús não terminou apenas com a explicação da palavra, mas com o partir do pão, que aponta para a comunhão e intimidade. A oração é esse partir do pão diário, esse momento de sentar-se à mesa com Jesus. Quando você ora, o coração arde. Quando você se abre em diálogo com o Senhor, a chama aumenta. Não tenha medo de orar com sinceridade. Diga o que sente, confesse suas dores, apresente seus medos, mas também escute a voz de Cristo em silêncio. A quarta aplicação é buscar a comunhão com outros irmãos. Note que os discípulos de Emaús não permaneceram sozinhos depois da experiência. Eles correram de volta para Jerusalém e compartilharam com os demais. O fogo não é apenas para aquecer você, mas para incendiar a comunidade. Participe da igreja, esteja junto em oração, compartilhe sua fé. Quando estamos juntos, as brasas se mantêm acesas. Quando estamos isolados, o fogo tende a apagar. A quinta aplicação é testemunhar. O coração ardente não pode ficar calado. Se Cristo aqueceu sua alma, fale sobre isso. Conte para sua família, para seus amigos, para seus colegas de trabalho. Testemunhar não significa ter todas as respostas, mas simplesmente dizer: eu encontrei Jesus no caminho. Ele falou comigo. Ele reacendeu minha esperança. Esse testemunho tem poder, porque não é teoria, é experiência viva. Agora pense comigo. E se todos os dias nós pedíssemos, antes de sair de casa, que o Senhor fizesse arder nosso coração, como seriam nossas atitudes? Como seriam nossas palavras? Como enfrentaríamos as dificuldades? Certamente teríamos mais fé, mais coragem, mais alegria, mais perseverança. Talvez você diga: mas eu tô frio espiritualmente, não sinto nada há muito tempo. Eu quero encorajá-lo, peça que Deus reacenda a chama. Jeremias disse: havia no meu coração como um fogo ardente, encerrado nos meus ossos, e me cansei de sofrer, e não pude mais contê-lo. Este fogo está disponível para você. O mesmo Cristo que aqueceu os corações no caminho de Emaús está aqui agora, falando com você. E eu gostaria de conduzir você a uma oração. Uma oração simples, mas profunda, pedindo que o Senhor faça arder em nós o coração mais uma vez. Ore comigo, Senhor Jesus. Nós te agradecemos porque a tua presença é real. Obrigado porque mesmo quando não percebemos, tu caminhas ao nosso lado. Muitas vezes estamos tristes, decepcionados, sem esperança, mas a tua palavra reacende em nós a chama da fé. Senhor, nós pedimos, aquece o nosso coração. Faz-nos sentir novamente o fogo da tua presença. Abre os nossos olhos espirituais para reconhecermos que tu estás conosco. Não permitas que a frieza nos domine. Que o nosso coração queime de amor por ti, de esperança em ti, de confiança no teu poder. Senhor, purifica-nos com o fogo da tua palavra. Queima em nós tudo o que não te agrada. Remove a dúvida, remove o medo, remove a incredulidade. Coloca em nós a chama viva que nos impulsiona a testemunhar.
assim como aqueles discípulos voltaram correndo para Jerusalém para anunciar que tu estavas vivo, que nós também possamos anunciar com ousadia que tu vives. Espírito Santo, acende em nós este fogo todos os dias, que ao abrirmos as Escrituras, o nosso coração arda, que ao orarmos sintamos a tua presença, que ao estarmos em comunhão, sejamos incendiados juntos pelo teu amor, que esta chama nunca se apague. Nós oramos confiando na promessa de que tu nunca nos deixas, nunca nos abandonas. Oramos em nome de Jesus Cristo, nosso Salvador. Amém. 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

Capítulo 9. Em Cristo, digo a verdade, não minto, dando-me testemunho a minha consciência no Espírito Santo, que tenho grande tristeza e contínua dor no meu coração, porque eu mesmo poderia desejar ser anátema de Cristo, por amor de meus irmãos, que são meus parentes segundo a carne, que são israelitas, dos quais é a adoção de filhos, e a glória, e as alianças, e a lei, e o culto, e as promessas, dos quais são os pais, e dos quais é Cristo segundo a carne, o qual é sobre todos, Deus bendito eternamente. Amém. Não que a palavra de Deus haja faltado, porque nem todos os que são de Israel são israelitas, nem por serem descendência de Abraão são todos filhos. Mas em Isaque será chamada a tua descendência, isto é, não são os filhos da carne que são filhos de Deus, mas os filhos da promessa são contados como descendência. Porque a palavra da promessa é esta: por este tempo virei, e Sara terá um filho, e não somente esta, mas também Rebeca, quando concebeu de Isaque nosso pai. Porque não tendo eles ainda nascido, nem tendo feito bem ou mal, para que o propósito de Deus, segundo a eleição, ficasse firme, não por causa das obras, mas por aquele que chama. Foi-lhe dito a ela: o maior servirá ao menor. Como está escrito: amei a Jacó e odiei a Esaú. Que diremos, pois? Que há injustiça da parte de Deus? De maneira nenhuma. Pois diz a Moisés: compadecer-me-ei de quem me compadecer, e terei misericórdia de quem eu tiver misericórdia. Assim, pois, isto não depende do que quer, nem do que corre, mas de Deus que se compadece. Porque diz a Escritura a Faraó: para isto mesmo te levantei, para em ti mostrar o meu poder, e para que o meu nome seja anunciado em toda a terra. Logo, pois, compadece-se de quem quer e endurece a quem quer. Dir-me-ás, então, por que se queixa ele ainda? Porquanto quem tem resistido à sua vontade? Mas, ó homem, quem és tu que a Deus replicas? Porventura a coisa formada dirá o que a formou: por que me fizestes assim? Ou não tem o oleiro poder sobre o barro, para da mesma massa fazer um vaso para a honra e outro para a desonra? E que direi se Deus, querendo mostrar a sua ira e dar a conhecer o seu poder, suportou com muita paciência os vasos da ira, preparados para a perdição, para que também desse a conhecer as riquezas da sua glória nos vasos de misericórdia, e para a glória já dantes preparou. Os quais somos nós, a quem também chamou, não só dentre os judeus, mas também dentre os gentios? Como também diz em Oséias: chamarei meu povo ao que não era meu povo, e amada a que não era amada. E sucederá que no lugar em que lhes foi dito: vós não sois meu povo, aí serão chamados filhos do Deus vivo. Também Isaías clama acerca de Israel: ainda que o número dos filhos de Israel seja como a areia do mar, o remanescente é que será salvo, porque ele completará a obra e abreviá-la-á em justiça. Porque o Senhor fará breve a obra sobre toda a terra. E como antes disse Isaías: se o Senhor dos Exércitos nos não deixara descendência, teríamos nos tornado como Sodoma e teríamos sido feitos como Gomorra. Que diremos, pois? Que os gentios que não buscavam a justiça alcançaram a justiça? Sim, mas a justiça que é pela fé. Mas Israel, que buscava a lei da justiça, não chegou à lei da justiça. Por quê? Porque não foi pela fé, mas como que pelas obras da lei tropeçaram na pedra do tropeço. Como está escrito: eis que eu ponho em Sião uma pedra de tropeço e uma rocha de escândalo, e todo aquele que crer...

Salmo 139, versículos 9 e 10. Se tomar as asas da alva, se habitar nas extremidades do mar, até ali a tua mão me guiará e a tua destra me susterá. Não há lugar distante demais onde o cuidado de Deus não nos alcance, pois sua presença é constante e inescapável.

Ele vem não como servo, mas como rei. Ele não vem para morrer, mas para reinar. Seus olhos são chamas de fogo, e sua voz é como muitas

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Salmos 34, versículo 18. Perto está o Senhor dos que têm o coração quebrantado, e salva os contritos de espírito. Quando nos sentimos despedaçados, Deus se aproxima e nos resgata, transformando o quebrantamento em lugar de encontro com Ele.

Salmos 40, versículo 1. Esperei com paciência no Senhor, e Ele se inclinou para mim, e ouviu o meu clamor. A espera pode ser difícil, mas quando perseveramos em fé, o Senhor se inclina para nos ouvir e responde no tempo certo.

Salmo 68, versículo 5. Pai de órfãos e juiz de viúvas é Deus no seu lugar santo. Ele se coloca ao lado dos desamparados, defendendo os que não têm voz e cuidando dos que foram esquecidos.

0: Capítulo 10. Irmãos, o bom desejo do meu coração e a oração a Deus por Israel é para a sua salvação. Porque lhes dou testemunho de que têm zelo de Deus, mas não com entendimento. Porquanto não conhecendo a justiça de Deus e procurando estabelecer a sua própria justiça, não se sujeitaram à justiça de Deus. Porque o fim da lei é Cristo para a justiça de todo aquele que crer. Ora, Moisés descreve a justiça que é pela lei, dizendo: o homem que fizer estas coisas viverá por elas. Mas a justiça que é pela fé diz assim: não digas em teu coração, quem subirá ao céu, isto é, a trazer do alto a Cristo, ou quem descerá ao abismo, isto é, a tornar a trazer dentre os mortos a Cristo. Mas que diz? A palavra está junto de ti, na tua boca e no teu coração. Esta é a palavra da fé que pregamos, a saber, se com a tua boca confessares ao Senhor Jesus, e em teu coração creres que Deus o ressuscitou dentre os mortos, serás salvo. Visto que com o coração se crê para a justiça, e com a boca se faz confissão para a salvação, porque a Escritura diz: todo aquele que nele crer não será confundido. Porquanto não há diferença entre judeu e grego, porque um mesmo é o Senhor de todos, rico para com todos os que o invocam. Porque todo aquele que invocar o nome do Senhor será salvo. Como, pois, invocarão aquele em quem não creram? E como crerão naquele em quem não ouviram? E como ouvirão se não há quem pregue? E como pregarão se não forem enviados? Como está escrito: conformosos os pés dos que anunciam o evangelho de paz, dos que trazem alegres novas de boas coisas. Mas nem todos têm obedecido ao evangelho. Pois Isaías diz: Senhor, quem creu na nossa pregação? De sorte que a fé é pelo ouvir, e o ouvir pela palavra de Deus. Mas digo: porventura não ouviram? Sim, por certo, pois por toda a terra saiu a voz deles, e as suas palavras até aos confins do mundo. Mas digo: porventura Israel não soube? Primeiramente diz Moisés: eu vos porei em ciúmes com aqueles que não são um povo. Com gente insensata vos provocarei a ira. E Isaías ousadamente diz: fui achado pelos que não me buscavam. Fui manifestado aos que por mim não perguntavam. Mas para Israel diz: todo dia estendi as minhas mãos a um povo rebelde e contradizente.
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Salmos 91, versículo 4. Ele te cobrirá com as suas penas, e debaixo das suas asas te confiarás. A sua verdade será o teu escudo e broquel. Deus é como um abrigo seguro onde encontramos refúgio e proteção, guardados por sua fidelidade em cada detalhe da nossa vida.

Sofonias 3, versículo 17. O Senhor teu Deus está no meio de ti poderoso para te salvar. Ele se deleitará em ti com alegria. Calar-se-á por seu amor, regozijar-se-á em ti com júbilo. A presença de Deus é fonte de salvação e prazer. Ele não apenas nos ama, mas se alegra em nos ter como seus filhos.

Tiago 1, versículo 5, e se algum de vós tem falta de sabedoria, peça a Deus que a todos dá liberalmente, e o não lança em rosto, e ser-lhe-á dada. Deus é a fonte de toda sabedoria. Quando buscamos direção, podemos confiar que Ele responde de forma generosa e sem repreensão,

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1: Se você quer cuidar da saúde, é melhor ser muito comedido quando falamos de refrigerante, principalmente aqueles mais famosos, cujo sabor vai bem com comidas salgadas e doces. Quando comemos uma grande fatia de bolo de chocolate com calda, ficamos bastante conscientes de que ali estamos numa espécie de extravagância em relação ao consumo de açúcar. Já uma latinha de refrigerante parece inocente, de efeito inócuo, o que leva muita gente a tomar uma lata no almoço e outra no jantar, sem consciência e, portanto, sem culpa. Acontece que uma latinha de 350 ml desses refrigerantes tem quase 3 colheres de sopa de açúcar. Uma lata em cada refeição vai significar o consumo de aproximadamente 3 quilos num único mês. Nada é proibido, mas é preciso estar consciente do que consumimos e dos efeitos a longo prazo. Não apresente essa bebida a crianças pequenas e, com o avançar da idade, pense duas vezes antes de abrir a segunda latinha.
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Cânticos dos Cânticos 2, versículo 10. O meu amado fala e me diz: levanta-te, amiga minha, formosa minha, e vem. O chamado de Deus eterno e amoroso, ele nos convida a sair da estagnação e caminhar com ele para lugares de vida e beleza,

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Deuteronômio 31, versículo 8. O Senhor, pois, é aquele que vai adiante de ti. Ele será contigo, não te deixará, nem te desamparará. Não temas, nem te espantes. Não importa quão incerto seja o caminho. Deus já está lá antes de nós, garantindo sua presença constante e removendo o medo com a certeza do seu cuidado.

0: Filipenses 4, versículo 6. Não estejais inquietos por coisa alguma, antes as vossas petições sejam em tudo conhecidas diante de Deus pela oração e súplica. Com ação de graças, a ansiedade perde força quando a oração ocupa o seu lugar. Falar com Deus sobre tudo com gratidão nos mantém em paz e fortalece nossa fé.
1: Capítulo 11. Digo, pois, porventura rejeitou Deus o seu povo? De modo nenhum. Porque também eu sou israelita, da descendência de Abraão, da tribo de Benjamim. Deus não rejeitou o seu povo, que antes conheceu. Ou não sabeis o que a Escritura diz de Elias, como fala a Deus contra Israel, dizendo: Senhor, mataram os teus profetas e derribaram os teus altares. E só eu fiquei e busco a minha alma. Mas que lhe diz a resposta divina? Reservei para mim 7.000 homens, que não dobraram os joelhos a Baal. Assim, pois, também agora neste tempo, ficou um remanescente segundo a eleição da graça. Mas se é por graça, já não é pelas obras. De outra maneira, a graça já não é graça. Se, porém, é pelas obras, já não é mais graça. De outra maneira, a obra já não é obra. Pois quê? O que Israel buscava não alcançou, mas os eleitos o alcançaram, e os outros foram endurecidos. Como está escrito, Deus lhes deu espírito de profundo sono, olhos para não verem, e ouvidos para não ouvirem, até o dia de hoje. E Davi diz, torne-se-lhes a sua mesa em laço, e em armadilha, e em tropeço por sua retribuição. Escureçam-se-lhes os olhos, para não verem, e encurvem-se-lhes continuamente as costas. Digo, pois, porventura tropeçaram para que caíssem? De modo nenhum. Mas pela sua queda veio a salvação a gentios, para os incitar à emulação. E se a sua queda é a riqueza do mundo, e a sua diminuição a riqueza dos gentios, quanto mais a sua plenitude? Porque convosco falo, gentios, que enquanto for apóstolo dos gentios, exalto o meu ministério, para ver se de alguma maneira posso incitar a emulação os da minha carne e salvar alguns deles. Porque se a sua rejeição é a reconciliação do mundo, qual será a sua admissão, senão a vida dentre os mortos? E se as primícias são santas, também a massa o é. Se a raiz é santa, também os ramos o são.
2: E se algum dos ramos foram quebrados, e tu, sendo zambujeiro, foste enxertado em lugar deles, e feito participante da raiz e da seiva da oliveira, não te glories contra os ramos. E se contra eles te gloriares, não és tu que sustentas a raiz, mas a raiz a ti. Dirás, pois, os ramos foram quebrados para que eu fosse enxertado.
1: Está bem, pela sua incredulidade foram quebrados. E tu estás em pé pela fé. Então não te ensoberbeças, mas teme. Porque se Deus não poupou os ramos naturais, teme que não te poupe a ti também. Considera, pois, a bondade e a severidade de Deus. Para com os que caíram, severidade, mas para contigo, benignidade, se permaneceres na sua benignidade. De outra maneira, também tu serás cortado. E também eles, se não permanecerem na incredulidade, serão enxertados. Porque poderoso é Deus para os tornar a enxertar.
2: Porque se tu foste cortado do natural zambujeiro,
1: e contra a natureza enxertado na boa oliveira, quanto mais esses, que são naturais, serão enxertados na sua própria oliveira?
2: Porque não quero, irmãos, que ignoreis este segredo, para que não presumais de vós mesmos que o endurecimento veio em parte sobre Israel, até que a plenitude dos gentios haja entrado.
1: E assim, todo Israel será salvo, como está escrito, de Sião virá o libertador, e desviará de Jacó as impiedades. E esta será a minha aliança com eles, quando eu tirar os seus pecados. Assim que quanto ao evangelho, são inimigos por causa de vós. Mas quanto à eleição, amados por causa dos pais. Porque os dons e a vocação de Deus são sem arrependimento. Porque assim como vós, também antigamente fostes desobedientes a Deus, mas agora alcançastes misericórdia pela desobediência deles.
2: assim também estes, agora foram desobedientes, para também alcançarem misericórdia, pela misericórdia a vós demonstrada. Porque Deus encerrou a todos debaixo da desobediência, para com todos usar de misericórdia. Ó profundidade das riquezas, tanto da sabedoria como da ciência de Deus! Quão insondáveis são os seus juízos, e quão inescrutáveis os seus caminhos!
1: Porque quem compreendeu a mente do Senhor? Ou quem foi o seu conselheiro? Ou quem lhe deu primeiro a ele, para que ele seja recompensado? Porque dele, e por ele, e para ele, são todas as coisas. Glória, pois, a ele eternamente. Amém.

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Abacuque 3, versículos 17 e 18, porquanto, ainda que a figueira não floresça, nem haja fruto na vide, o produto da oliveira minta e os campos não produzam mantimento, todavia eu me alegrarei no Senhor, exultarei no Deus da minha salvação. A verdadeira alegria não depende das circunstâncias, mas da certeza de que Deus é fiel e está conosco em qualquer estação da vida.

Isaías 43, versículo 2. Quando passares pelas águas, estarei contigo, e quando pelos rios, eles não te submergirão. Quando passares pelo fogo, não te queimarás, nem a chama arderá em ti. A promessa de Deus não é ausência de lutas, mas presença constante e proteção em meio a elas.

Isaías 55, versículo 9. Porque assim como os céus são mais altos do que a terra, assim são os meus caminhos mais altos do que os vossos caminhos, e os meus pensamentos mais altos do que os vossos pensamentos. Muitas vezes não entendemos o agir de Deus, mas podemos confiar que seus planos são mais elevados e perfeitos do que qualquer coisa que possamos imaginar.

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1: Capítulo 12. Rogo-vos, pois, irmãos, pela compaixão de Deus, para que apresenteis os vossos corpos em sacrifício vivo, santo e agradável a Deus, que é o vosso culto racional. E não sede conformados com este mundo, mas sede transformados pela renovação do vosso entendimento, para que experimenteis qual seja a boa, agradável e perfeita vontade de Deus. Porque pela graça que me é dada, digo a cada um dentre vós que não pense de si mesmo além do que convém, antes, pense com moderação, conforme a medida da fé que Deus repartiu a cada um. Porque assim como em um corpo temos muitos membros, e nem todos os membros têm a mesma operação, assim nós, que somos muitos, somos um só corpo em Cristo, mas individualmente somos membros uns dos outros. De modo que, tendo diferentes dons, segundo a graça que nos é dada, se é profecia, seja ela segundo a medida da fé, se é ministério, seja em ministrar, se é ensinar, haja dedicação ao ensino, ou o que exorta, use esse dom em exortar, o que reparte, faça-o com liberalidade, o que preside, com cuidado, o que exercita misericórdia, com alegria. O amor seja não fingido. Aborrecei o mal e apegai-vos ao bem. Amai-vos cordialmente uns aos outros com amor fraternal, preferindo-vos em honra uns aos outros. Não sejais vagarosos no cuidado. Sede fervorosos no espírito, servindo ao Senhor. Alegrai-vos na esperança. Sede pacientes na tribulação. Perseverai na oração. Comunicai com os santos nas suas necessidades. Segui a hospitalidade. Abençoai os que vos perseguem. Abençoai e não amaldiçoeis. Alegrai-vos com os que se alegram e chorai com os que choram. Sede unânimes entre vós. Não ambicioneis coisas altas, mas acomodai-vos às humildes. Não sejais sábios em vós mesmos. A ninguém torneis mal por mal. Procurai as coisas honestas perante todos os homens. Se for possível, quanto estiver em vós, tende paz com todos os homens. Não vos vingueis a vós mesmos, amados, mas dai lugar à ira, porque está escrito: minha é a vingança, eu recompensarei, diz o Senhor. Portanto, se o teu inimigo tiver fome, dá-lhe de comer. Se tiver sede, dá-lhe de beber. Porque fazendo isto, amontoarás brasas de fogo sobre a sua cabeça. Não te deixes vencer do mal, mas vence o mal com o bem.
2: Isaías 61, versículo 3. E ordenar acerca dos tristes de Sião que se lhes dê ornamento por cinza, óleo de gozo por tristeza, veste de louvor por espírito angustiado. Deus troca nossa dor por beleza e alegria, revestindo-nos com louvor no lugar da angústia e nos levantando com dignidade.

João 16, versículo 33. Tenho-vos dito isto, para que em mim tenhais paz. No mundo tereis aflições, mas tende bom ânimo, eu venci o mundo. Em meio às lutas, Jesus nos lembra que a vitória já foi conquistada, e é nele que encontramos a paz que não depende das circunstâncias.

Jeremias 29, versículo 11. Porque eu bem sei os pensamentos que penso de vós, diz o Senhor, pensamentos de paz e não de mal, para vos dar o fim que esperais. Mesmo quando não vemos saída, podemos descansar sabendo que Deus já planejou um futuro de esperança e paz para nós.